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Mas Deus já caguei, tá com a Deus. 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Senhor, nós oferecemos que isso me regrega, irmão. Para que já me salve, falando, falando, tira a rei. Para que te nasca igual, te quebrei, te rompo. Tire os cavalos, os carros, os motos. Mas Deus já tem uma época que isso me quebra, qual era aí? Aleluia.